0: DK não tá mais produzindo.
1: Caralho, soca minha bucetinha assim, assim, ó. 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
2: Vamos produzir.